Marvin Gaye com I Heard It Through the Grapevine, gravação que chegou ao primeiro lugar da Billboard, se tornou uma das mais conhecidas da carreira do cantor. Agora a gente segue com o Chaka Khan, Got To Be There, na versão gravada dele em 82. 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

0: Madonna com Secret, primeiro single do álbum Bedtime Stories, de 94. Antes teve Maxine Nightingale com Lead Me On. Música que por aqui também marcou a trilha da novela Água Viva, em 80. 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

Procol Harum, A Whiter Shade of Pale, de 67, gravação que se tornou um dos grandes símbolos da fase inicial do rock progressivo britânico. Antes, Chicago, Baby, What a Big Surprise, de 77, música que chegou ao quarto lugar na Billboard Hot 100. 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

0: Bee Gees com Run To Me de 72, composição dos irmãos Barry, Robin e Morris Gibb, chegou ao top 20 da Billboard. Antes, teve Rod Stewart com Strangers Again, do álbum Body Wishes, de 83. 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

0: Patty Austin com James Ingram, Baby Come To Me, dueto produzido por Quincy Jones, chegou ao primeiro lugar na Billboard Hot 100. Antes, ouvimos Simply Red, Holding Back The Years, música que também alcançou o topo da Billboard lá nos Estados Unidos. 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

0: Bryan Adams com Everything I Do It For You, tema do filme Robin Hood, O Príncipe dos Ladrões, uma das gravações de maior repercussão da carreira do cantor. Antes, ouvimos Jorge Ben Jor, que maravilha, parceria de Jorge Ben com Toquinho. Com essas duas a gente fecha a nossa noite de segunda-feira. Eu sou Adriana Lima, volto amanhã terça-noite na Saudade. Um beijo grande e até amanhã. Tchau, tchau!
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1: Áries.
2: Será importante entrar em acordo com os outros, Ariano, pois questionar e confrontar os objetivos das pessoas dificulta qualquer tipo de relação.
1: Touro.
2: Tenha consciência do que te traz equilíbrio e sintonia com a vida e consigo próprio. Perceba, Taurino, se você não está seguindo somente o que foi colocado pela sociedade.
1: Gêmeos.
2: Imprevistos podem ser bons, ainda mais para você que gosta de novidades. Geminiano, é importante saber tirar proveito do não programado.
1: Câncer.
2: Dificuldades e alguns obstáculos te ajudam a se perceber e buscar se aprimorar cada vez mais. Canceriano, o esforço é para atingir a excelência.
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0: Leão. Sua popularidade está maior hoje, o que pode ser bom, leonino. Mas também tem um lado chato, que é a grande requisição por parte das pessoas. Melhor aprender a lidar com isso.
1: Virgem.
0: Seus ganhos podem ser melhorados. Dedique-se a pensar em como poderia maximizar seus resultados, virginiano. E isso sem aumentar sua carga de trabalho.
1: Libra.
0: Você sente que mudanças estão vindo. E, em alguns momentos, isto lhe traz inseguranças. Libriano, é normal temer o novo, mas confie nas suas possibilidades.
1: Escorpião.
0: A intensidade pode dominar suas escolhas. Por isto, Escorpião, admita que muitas delas podem estar erradas. É importante assumir certas posturas.

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0: Sagitário.
1: Você está sendo beneficiado pelo seu planeta regente, Júpiter, indicador de prosperidade e de boas oportunidades. Sagitário, hora de avançar e ir atrás daquilo que você deseja.
0: Capricórnio.
1: Possibilidades de ganhos com outras pessoas e também a resolução de heranças e seguros. Capricórnio, fique atento a esses assuntos. Podem surgir surpresas boas.
0: Aquário.
1: Sua percepção das pessoas e das situações está aguçada e você tem facilidade para entender as intenções e as necessidades dos outros. Saiba como usar isso, Aquário.
0: Peixes.
1: Você está sentindo um certo desconforto com alguns familiares. Pisciano, isto é a dica para você se libertar de pessoas que já não lhe dizem mais nada.
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1: Olá, bom dia. Eu sou o Davi Rangel. Um prazer ter você na sintonia. Nós vamos juntos a partir de agora até as 11 da manhã. Você está na ZYM717, 99,7 MHz, na Baixada Santista. Uma ótima manhã de terça-feira. Saudade.
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1: São 7:28. Hoje, terça-feira, 29 de setembro. Rose de Oliveira, bom dia.
3: Oi, Davi, bom dia, boa terça-feira.
1: Obrigado. A partir de agora, informação, serviço e, é claro, os assuntos do dia a dia. Vamos aos destaques desta edição. Ancelotti reage a críticas e preparou mudanças na seleção brasileira para o jogo de hoje. Santos discute impactos da proibição das bets sobre patrocínios e também futebol. STF unifica licença maternidade de 120 dias para mães biológicas e adotivas. Pix pode ser integrado ao sistema de pagamentos instantâneos da Europa. Então já sabe, fique com a gente. Voltamos já, hein?
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1: 7:29. A gente começa falando de futebol. Final hoje tem Brasil e Austrália. Bastante cobrado após o empate em 1-1 com os australianos, Carlo Ancelotti defendeu seu trabalho à frente da seleção brasileira. O treinador disse que as críticas não afetam as suas ideias para o futuro da equipe. Ancelotti também mostrou confiança nos jovens convocados e afirmou que a seleção precisa ser protagonista. Para o treinador, a expectativa sobre o comando do Brasil é alta e o objetivo é conquistar a Copa do Mundo. Para o amistoso de hoje contra a Austrália, Ancelotti deve reforçar o meio-campo. O Santos terá uma semana de reuniões para discutir os impactos da medida provisória que proíbe as bets no Brasil. A MP assinada na sexta-feira pelo presidente Lula também determina o fim da publicidade e dos patrocínios das casas de apostas. Representantes do clube terão reuniões com a empresa que patrocina o time, a Federação Paulista de Futebol e o governo federal também para discutir os efeitos da medida. Dos 20 clubes da Série A, 14 têm empresas de apostas como patrocinador master.
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1: É muito bom estar com você aqui na Baixada Santista, no interior de São Paulo, em Brasília e no entorno. Seja muito bem-vindo. Esse é o Conexão Saudade, diariamente notícias, serviço e uma seleção musical para fazer companhia para você. O Supremo Tribunal Federal decidiu unificar as regras da licença maternidade para mães biológicas e adotivas. A licença passa a ser de 120 dias, com possibilidade de prorrogação por mais 60. A regra vale independente do vínculo de trabalho, incluindo empregadas CLT, servidoras públicas e militares. A decisão também alcança licenças que já estão em andamento. E o Centro Paula Souza está com inscrições abertas para mais de 3 mil vagas de cursos técnicos gratuitos na modalidade à distância para o primeiro semestre de 2027. Há opções em administração, comércio, secretariado, desenvolvimento de sistemas, transações imobiliárias e guia de turismo. Também é oferecida a especialização em gestão de projetos. As inscrições vão até o dia 3 de novembro, às 8 da noite, pelo site do vestibulinho das ETECs.
0: 7:38. 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

0: 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Pharrell Williams, Happy.
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0: Atenção motoristas, vamos ao sistema Anchieta Imigrantes, segundo a Ecovias, Imigrantes sentido São Paulo, trânsito lento no quilômetro 23 ao 17. A Anchieta também sentido capital, quilômetros 22 ao 16 e 13 ao 10, também trânsito lento devido ao alto fluxo de veículos. Anchieta e Imigrantes no sentido litoral, o trânsito segue normal. O esquema de operação é o 5x5. O rodízio no centro expandido de São Paulo hoje vale para placas final 3 e 4. Nas rodovias Cônego Domênico Rangoni e Padre Manuel da Nóbrega, o trânsito segue normal.
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6: Bom dia a todos. Segundo a meteorologia, teremos uma terça-feira com predomínio de bom tempo, mas com céu parcialmente nublado durante o dia em várias áreas do litoral paulista. As temperaturas hoje oscilam entre a mínima de 19 e a máxima de 29 graus. O vento vai soprar fraco de sudeste e o mar vai ficar calmo na maioria das praias da Baixada Santista. É isso aí, logo mais à tarde eu volto com a previsão para amanhã.
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1: 7:51. E agora tem Giro da Baixada. Em Santos, Alameda Armênio Mendes, no bairro Aparecida, tem novos bloqueios com o início da terceira fase da reurbanização. Olha, o trecho entre as ruas Ricardo Pinto e Aguaibê fica interditado. A prefeitura indica a rua Piratininga e a avenida Bartolomeu de Gusmão como rotas alternativas. A Fundação Pinacoteca Benedito Calixto em Santos inaugura amanhã duas exposições. As mostras Um Vislumbre no Real e A Linha terão a entrada gratuita e serão abertas ao público na quinta-feira. As exposições, elas ficam em cartaz até o dia 8 de novembro. Em Bertioga, o Ministério Público

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1: E a gente segue juntos, nossa conexão não tem distância. Muito obrigada pela sintonia aqui na Saudade. O álbum Back to Black, que transformou Amy Winehouse numa estrela mundial, será apresentado na íntegra, num concerto especial. O evento será realizado no dia 21 de outubro em Camden, Londres. A homenagem reunirá profissionais ligados à criação do disco, como os produtores Mark Ronson e também integrantes da Amy Winehouse Band, além de convidados especiais que também participarão da apresentação. Um relatório da Polícia Federal aponta que cerca de 150 garrafas de bebidas de alto valor foram encontradas numa adega de uma cobertura triplex em Belo Horizonte. O imóvel foi alvo de buscas em novembro de 2025 em investigação sobre operações envolvendo o Banco Master e o BRB. A cobertura era ocupada por Fabiola de Almeida Macedo Vorcaro, ex-mulher de Daniel Vorcaro. Segundo a Polícia Federal, alguns rótulos tinham alto valor de mercado.
2: 8 horas, 1 minuto.
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0: 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Tim McGraw, Faith Hill, Keep Your Eyes on Me.
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0: Agora são 8h10. Vamos às travessias litorâneas da região. Segundo o Departamento Hidroviário, entre Santos e Guarujá, neste momento, 8 balsas estão em operação. O tempo estimado de espera, 20 minutos do lado de Santos, 30 minutos do lado de Guarujá. Na travessia de pedestres, entre Santos e Vicente Carvalho, 3 embarcações fazem o trajeto, com o tempo estimado de 12 minutos, ambos os sentidos. São Sebastião e Ilhabela tem 6 balsas operando agora de manhã, por lá o tempo estimado de espera, 30 minutos, ambos os lados. E Bertioga, Guarujá, uma balsa apenas em operação, com o tempo estimado de espera de 40 minutos, ambos os sentidos.
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1: 8:20, o deputado federal Ricardo Salles, do Partido Novo de São Paulo, desistiu da candidatura ao Senado pelo estado. O anúncio foi feito nesta segunda-feira ao lado do governador Tarcísio de Freitas durante um ato com jornalistas. Salles havia colocado seu nome na disputa pelo Senado, mas decidiu retirar a candidatura. A decisão foi anunciada publicamente pelo deputado na manhã de ontem. O presidente do Supremo Tribunal Federal, Edson Fachin, reuniu nesta segunda-feira com os ministros, né, Cássio Nunes Marques e André Mendonça e também Dias Toffoli. Os quatro também integram o Tribunal Superior Eleitoral. A reunião ocorreu em meio às divergências entre os ministros do Supremo e a preocupação com possíveis reflexos no TSE às vésperas das eleições. O encontro foi fechado e não constava da agenda oficial. A tensão aumentou após Flávio Dino derrubar uma decisão de André Mendonça, que havia determinado a retirada de uma publicação do humorista Antônio Tabet sobre a Nossa Senhora Aparecida. O caso ampliou as discussões sobre a atuação do STF e do TSE no período eleitoral.
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0: 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Guns N' Roses Patience. Agora são 8 horas e 29 minutos. Bom dia para você.
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0: Vamos conferir o trânsito na cidade de Santos nesta manhã de terça-feira. Segundo o Waze, existe muitos pontos de lentidão. A chegada a Santos ali pela Martins Fontes, né? Lá na Anchieta, chegando a Martins Fontes, o trânsito neste momento está muito complicado. É alto fluxo de veículos e, segundo o Waze está informando, ali no elevado Aristides Bastos, o trânsito está com a via interditada neste momento, tá bom? Você que segue ali também pelo Canal 1, Pinheiro Machado, vai encontrar o trânsito complicadíssimo, praticamente parado ali na Valdemar Leão, no túnel, também trânsito parado agora de manhã devido ao grande volume de veículos. Na região da praia, na divisa ali com José Menino, bem na praia ali, você vai encontrar o trânsito parado até próximo do Canal 1. Chegando no Canal 1 até a Avenida na Costa aqui em Santos, no Gonzaga, o trânsito tá intenso, né? Mas antes, o trânsito tá parado devido ao alto fluxo de veículos. Mais um ponto com lentidão é a Guedes Coelho. A Guedes Coelho ali próximo da Avenida Senador Feijó, entre a Senador Feijó e a Campos Melo, também com trânsito carregado agora de manhã devido ao alto fluxo de veículos.
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0: Meia-Boca, Tolentino Filgueiras 80.
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1: Conexão Saudade está no ar, um bom dia especial para você, para todo mundo que começa o dia com a gente. Aqui tem notícia, informação e muita música. Vamos juntos. O Banco Central do Brasil e o Banco Central Europeu iniciaram um estudo para avaliar a possível interligação entre o PIX e o TIPS, Sistema de Pagamentos Instantâneos do Eurosistema. Serão analisados aspectos técnicos, operacionais, jurídicos e de negócio. Segundo o Banco Central, a integração poderá facilitar pagamentos entre o Brasil e a área do euro, com transferências internacionais mais rápidas, eficientes e de menor custo. E a Anvisa alerta para a venda irregular de tirzepatida em pó nas redes sociais. A substância é o princípio ativo do Mounjaro, medicamento injetável usado no tratamento de diabetes e também associado à perda de peso. Segundo a agência, não é seguro manipular ou utilizar produtos que não tenham sido fabricados em ambiente estéril. A orientação é de não comprar medicamentos de origem desconhecida.
2: 8:46.
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0: 8:58.
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3: 8h59, temperatura na marca dos 25 graus. E assim a gente chega ao fim de mais uma edição do Conexão Saudade. E esses foram alguns dos destaques no Conexão de hoje. Ancelotti reage a críticas e preparou mudanças na seleção brasileira para o jogo de hoje. Santos discute impactos da proibição das bets sobre patrocínios e futebol. STF unifica a licença maternidade de 120 dias para mães biológicas e adotivas. Pix pode ser integrado ao sistema de pagamentos instantâneos na Europa. Informação, serviços e também assuntos do dia a dia. Próxima edição do Conexão Saudade, às 5 horas da tarde, com a Rose de Oliveira e o Thiago Ferraz.
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0: A trilha sonora da sua vida. Kid Abelha, por que não eu? Também ouvimos o ano de 77, Queen, Somebody to Love. Agora são 9 horas e 27 minutos, uma ótima manhã pra você. 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

0: Saudade FM é a maior rádio flashback do Brasil. Michael Jackson, The Way You Make Me Feel. Também ouvimos Gilberto Gil, Vamos Fugir. Agora são 9:59. Bom dia.
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0: A pesquisa BTG Nexus, divulgada nesta segunda-feira, mostra Lula com 42% das intenções de voto no primeiro turno nas eleições presidenciais. Flávio Bolsonaro aparece com 37%. A diferença numérica é de 5 pontos percentuais. A pesquisa ouviu 2.000 eleitores entre os dias 25 e 27 de setembro. A margem de erro é de 2 pontos percentuais para mais ou para menos. A Baixada Santista registrou 437 colisões contra postes nos primeiros 6 meses deste ano. Os dados foram divulgados pela CPFL Piratininga, responsável pelo fornecimento de energia em parte da região. A média foi de aproximadamente 2,4 ocorrências por dia. O número representa uma queda de 7% em relação ao mesmo período de 2025. Santos concentrou aí 23 colisões. E atenção, motoristas, o trânsito está complicado no sistema Anchieta Imigrantes, segundo informações da Ecovias, a Anchieta no sentido São Paulo, quilômetros 19 a 16 e 13 a 10, o trânsito agora está lento devido ao alto fluxo de veículos. Na Anchieta, sentido litoral, está muito mais complicado agora, do quilômetro 39 ao 40, do 54 ao 65, devido a um acidente complicadíssimo agora há pouco, também manifestação agora que está acontecendo fora de concessão e o alto fluxo de veículos. Tudo isso ali, né, e veículos pesados ali no acesso da Alemoa. Então, muita atenção, trânsito complicadíssimo na Anchieta, sentido litoral, devido a tudo isso que eu falei agora, acidente, manifestação, alto fluxo de veículos pesados. Vai com calma, vem curtindo aqui a programação da Saudade.
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0: Agora são 10 horas 27 minutos, Cidade Negra, Firmamento. Também recordamos de 83, Duran Duran, Sever Prayer. Quem ouve lembra.
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0: A rádio que te faz recordar, George Michael, Freedom 19. Também ouvimos o Lulu Santos, adivinha o quê? Agora são 10h57.
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0: Olha, o ministro Luiz Fux, do Supremo Tribunal Federal, suspendeu nesta segunda-feira a decisão do ministro Flávio Dino, que havia derrubado uma ordem do ministro André Mendonça, do TSE. Com a decisão de Fux, volta a valer as determinações para retirada de publicações que associavam o candidato à presidência, Flávio Bolsonaro, à suposta intenção de retirar de Nossa Senhora Aparecida o título de padroeira do Brasil. O caso ainda será analisado pelo plenário do STF. O cineasta de Guarujá, Hugo Baroni, ele conquistou 7 prêmios em Nova York com o curta-metragem Looping. Escrito, dirigido, produzido e editado por Baroni, o filme foi gravado com um celular e realizado aí por uma equipe de 4 pessoas. A produção aborda temas como luto, saúde mental e superação. No New York Movie Awards, Lupin recebeu ouro em filme estudantil e montagem, prata para diretor estreante, além de prêmios de direção, produção, melhor ator e design de som. São 10h58, Cíntia Moran tá chegando, vai com você até 3 da tarde. Eu, Davi Rangel, tô de volta amanhã às 7 da manhã. Uma ótima terça para você.

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2: 11-2, bom dia para você que sintoniza ZYM717, Saudade FM, transmitindo em 99,7 MHz. Eu sou a Cíntia Moran, tô chegando nesta terça-feira para ficar até as 3 horas da tarde. E na próxima hora nós vamos ouvir grandes sucessos nacionais e internacionais. E entre eles...

0: Saudade FM, quem ouve lembra de 73, Doobie Brothers, Long Train Running e Gal Costa Azul. 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

Fechando essa linda sequência com Carpenters For All We Know aqui na Saudade, 11h52, já tem o horário eleitoral obrigatório, mas você sabe que na internet a nossa programação continua. Eu volto logo mais, até já.

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0: do Brasil, Donna Summer, MacArthur Park e Biquíni Cavadão, Janaína.
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0: O Tribunal Superior do Trabalho, TST, analisa nesta terça-feira, às 14h30, o dissídio coletivo entre a Caixa Econômica Federal e seus empregados. Os trabalhadores estão em greve nacional desde 10 de setembro. Uma tentativa de mediação feita pelo próprio TST terminou sem acordo. Com o impasse, a Caixa recorreu à Justiça do Trabalho para discutir o conflito coletivo.
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9: 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E aí, Sidney Magal em Santos, comemorando 60 anos de carreira. 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Aguarde!
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News, The Power of Love, canção de 1985. E antes ouvimos Alessandro Safina Luna. 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
3: Boa tarde, 1h26.
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0: Do Village People Go West aqui nas Ondas da Saudade. Antes a gente curtiu Belchior, Medo de Avião, faltando 6 minutos para as 2 da tarde.
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0: A Advocacia Geral da União pediu ao ministro Luiz Fux, do Supremo Tribunal Federal, um prazo de 72 horas para se manifestar sobre as ações contra a proibição das bets. As entidades questionam a medida provisória 1394, que proíbe a exploração, a oferta e a publicidade das apostas de cota fixa no Brasil. Agora cabe a Fux decidir sobre o prazo solicitado pela AGU.
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0: Tino Filgueiras 80.
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0: e Stevie Winwood, Higher Love.
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0: 5 homens presos no Reino Unido sob suspeita de envolvimento em crimes relacionados a explosivos e terrorismo foram liberados sob fiança nesta segunda-feira. Os suspeitos são cidadãos britânicos com idades entre 23 e 25 anos e moradores de Londres. Eles foram detidos depois que 3 vans foram vistas seguindo em direção à RAF Fairford, base militar britânica, utilizada pelas forças dos Estados Unidos. A polícia afirma que a investigação continua e que as motivações do grupo ainda não foram esclarecidas. 2h54, o Tiago Ferraz já chegou por aqui. Assume a saudade a partir de agora. Eu, Cintia Moura, agradeço a companhia. Tô de volta amanhã às 11. Até lá.
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4: 1 para as 3, boa tarde. 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Esta é a Saudade FM. Muito prazer, eu sou o Thiago Ferraz, na sua companhia a partir de agora. Vamos juntos até as 8 horas da noite, na maior rádio flashback do Brasil.
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4: E nessa hora você ouve junto comigo aqui na Saudade.

0: 3h22, na saudade, boa tarde pra você, Rose Martins com Build. Nós voltamos a 1988, mais um tema de novela, aqui na programação da saudade. Essa foi tema da novela Bebê a Bordo, a nacional de Lulu Santos, Lá Vem o Sol. Muito bom saber que você está aqui ouvindo a rádio que te faz recordar. 3h22. 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

0: 3h52 na saudade. Uma boa tarde pra você. Quem ouve, lembra. Esse é Bruno Mars com Treasure. Ainda Tina Turner, Private Dancer. As melhores músicas pra você aqui na maior rádio flashback do Brasil. 3h53, ótima tarde.
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0: E a concessionária Novo Litoral iniciou serviços de infraestrutura que provocam interdições e também alterações no tráfego na rodovia Padre Manuel da Nóbrega, a SP-055. As intervenções ocorrem em diferentes trechos do litoral paulista até 4 de outubro. Em Peruíbe, uma nova etapa de conservação do pavimento nas vias marginais começa na sexta-feira, dia 2. A concessionária orienta os motoristas a redobrarem a atenção e também respeitarem a sinalização. E Santos acumulou 516,8 milímetros de chuva em setembro até a última sexta-feira, dia 25. O volume é quase 4 vezes superior à média histórica para o mês, de 139,9 milímetros. Com o solo encharcado, a Defesa Civil ampliou as vistorias nas áreas de risco e encostas do município. As equipes monitoram o terreno e possíveis sinais de instabilidade para agir preventivamente.
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5: Faltando agora 4 minutos para as 4.
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0: Forever Young com Rod Stewart aqui na maior rádio flashback do Brasil. Nós voltamos a 1988, a nacional, rock nacional dos Titãs, os Cegos do Castelo, aqui na rádio que te faz recordar. Que bom saber que você ouve a saudade. 4h31, ótima tarde pra você. Às 5 da tarde tem muita informação no Conexão Saudade, segunda edição pra você. 4h31 e também já tem Diana Ross. 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
4: 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E aí, Sidney Magal em Santos, comemorando 60 anos de carreira. 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

0: Na saudade, agora é 5:01. Uma boa tarde para você. Esse é Gilberto Gildrão, aqui na maior rádio Flashback do Brasil. Uma excelente tarde para você, agora 5:02.
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0: 5:02, excelente tarde para você que ouve o Conexão Saudade a partir de agora comigo e com a Rose de Oliveira. Oi, Rose, boa tarde.
2: Oi, Thiago, boa tarde, uma ótima terça-feira para você.
0: E hoje é terça, como a Rose disse, 29 de setembro, e a gente traz agora alguns destaques desta edição. Lula tem 42% e Flávio Bolsonaro 37% em nova pesquisa para a presidência. Obras da Sabesp alteram o trânsito em 6 cidades da Baixada Santista. Brasil vence a Austrália por 4-2. Em amistoso, com 7 mudanças na equipe. Starship de nova geração alcança a órbita pela primeira vez, apesar de falha em motor. A partir de agora, informação, serviço, notícia e, claro, muita música para você no Conexão Saudade. 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
9: Ótima tarde para você, 5 e 6, eleições 2026. E a pesquisa BTG Nexus, divulgada nesta segunda, mostra Lula com 42% das intenções de voto no primeiro turno das eleições presidenciais. Flávio Bolsonaro aparece com 37%. A diferença numérica é de 5 pontos percentuais. A pesquisa ouviu 2 mil eleitores entre os dias 25 e 27 do mês de setembro. A margem de erro é de 2 pontos percentuais. Para mais ou para menos. E o ministro Luiz Fux, do Supremo Tribunal Federal, suspendeu nesta segunda-feira a decisão do ministro Flávio Dino, que havia derrubado uma ordem do ministro André Mendonça, do TSE. Com a decisão de Fux, voltam a valer as determinações para retirada da fake news em publicações que associavam o candidato à presidência Flávio Bolsonaro à suposta intenção de retirar de Nossa Senhora Aparecida o título de padroeira do Brasil. O caso ainda será analisado pelo plenário do STF.
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0: Na saudade, 5h21, uma boa tarde para você. Swedish House Mafia e John Martin.
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0: 5h21 agora, uma excelente tarde para você. Agora as informações do trânsito. Para você, ouvinte do Conexão Saudade, segunda edição, as informações agora da Ecovias Imigrantes. As informações que estão publicadas no Threads, né, no X, Ecovias Imigrantes, neste momento. Operação Comboio em vigor na Anchieta, sentido litoral, portanto, para você que desce a serra, vocês terão problemas, né? São as informações aqui da Ecovias Imigrantes neste momento, sentido litoral, trânsito lento na pista central dos quilômetros 59 ao 61 e também na pista marginal dos 61 ao 64. Lembrando que está em operação comboio pela rodovia Anchieta neste momento. Também o nosso ouvinte motorista tem problemas na SPA 248, sentido Guarujá. Trânsito lento no pequeno trecho do 7 ao 8, nos demais trechos do sistema trânsito normal. Agora 5h22, uma boa tarde para você.
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2: E aqui vai um alerta. As chuvas intensas e enchentes podem aumentar o risco de acidentes com animais peçonhentos, como escorpiões, aranhas e serpentes. Durante os temporais, esses animais podem sair de seus abrigos em busca de locais secos e entrar em casas. A Secretaria de Saúde de São Paulo orienta a população a redobrar os cuidados, principalmente durante a limpeza de imóveis atingidos pela água. Esse é o Conexão Saudade. Obrigada pela sintonia. O Mike and the Mechanics vai voltar à estrada em 2027. A banda, liderada por Mike Rutherford, também integrante do Genesis, anunciou a Back on Track Tour. A turnê começa no dia 8 de maio na Inglaterra e passa por cidades do Reino Unido e da Alemanha. Um dos destaques será o Royal Albert Hall em Londres, no dia 7 de junho.
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1: Na saudade agora 5h36. E agora a gente faz aquele giro rápido de informações aqui da Baixada. Obras da Sabesp provocam interdições e alterações no trânsito em 6 cidades da Baixada Santista. As intervenções ocorrem até 4 de outubro e estão relacionadas à instalação de novas adutoras. Em Santos, começaram nesta segunda-feira as inscrições para o 3º Prêmio de Fotografia Artística Benedito Calixto. O tema deste ano é mobilidade urbana. Lembrando que as inscrições são gratuitas e vão até 30 de outubro. E uma gincana sustentável realizada em Guarujá arrecadou 4 toneladas de materiais recicláveis. A ação foi realizada no Estádio Municipal Antônio Fernandes e teve como objetivo incentivar a reciclagem e a conscientização ambiental.
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0: Na saudade, agora 5h44, Billy Paul.
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0: As informações agora do trânsito para você, ouvinte do Conexão Saudade, segunda edição, às 5h44. As informações agora das travessias litorâneas. As informações que chegam através do site da CEMIL. Santos Guarujá, no momento, com 8 balsas. O tempo de espera em Santos chega a 25 minutos. No Guarujá, 30. Travessia Guarujá-Bertioga, uma balsa apenas. Tempo de espera de 40 minutos. Travessia de pedestres, Santos Vicente de Carvalho, 3 embarcações, tempo de espera 12 minutos. No litoral norte, São Sebastião e Ilhabela, 6 balsas e o tempo de espera é de 30 minutos. 5h44.
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6: Boa tarde a todos. Segundo a meteorologia, teremos uma quarta-feira com predomínio de céu parcialmente nublado e com possibilidade de chuva durante o dia em várias áreas do litoral paulista, por causa da aproximação de uma nova frente fria aqui na região. As temperaturas amanhã vão oscilar entre a mínima de 20 e a máxima de 33 graus. Meio quente para esta época do ano por causa do vento noroeste, aquele mais abafado, que vai soprar moderado pela manhã. O mar vai ficar calmo na maioria das praias da Baixada Santista. Por hora é só. Amanhã pela manhã eu tô de volta.

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1: Conexão Saudade, chegando cada vez mais longe. Muito obrigada pela sua sintonia, onde quer que você esteja. Uma nova exposição no Palazzo Reale, em Milão, revisita a relação entre Salvador Dalí e a moda. A mostra reúne mais de 200 peças, entre obras de arte, roupas, fotografias e documentos de arquivo. A exposição destaca as colaborações do artista espanhol com a estilista Elsa Schiaparelli e mostra como o universo surrealista de Dalí continua inspirando gerações de criadores da moda. E o empresário Antônio Carlos Freixo Júnior, conhecido como Mineiro, aparece como ganhador em 570 apostas e prêmios entre 2020 e 2025. Segundo relatórios citados pelo Ministério Público, as operações somam R$ 176.400.000. Freixo foi alvo da terceira fase da Operação Carbono Oculto, que investiga suspeitas de lavagem de dinheiro e a infiltração do crime organizado no setor de combustíveis.
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1: Agora 6:02, o meia Arrascaeta do Flamengo sofreu uma fratura no punho esquerdo durante o amistoso entre Uruguai e Coreia do Sul nesta segunda. O jogador vai retornar ao Brasil para ser reavaliado e deve passar por cirurgia. A lesão é mais um problema para o camisa 10, que já ficou fora de partidas dessa temporada por outras questões médicas. Em 2026, Arrascaeta tem 35 jogos. 9 gols e 5 assistências pelo Flamengo. E hoje tem sorteio da Mega Sena. As apostas podem ser feitas até às 8 horas da noite nas casas lotéricas, no portal Loterias Online e também no aplicativo Loterias Caixa. A aposta simples com 6 números custa R$ 6.
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0: Saudade, 6:13. Ótima noite para vocês, Thaís Lísticas.
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0: As informações agora do trânsito local para você, ouvinte da Saudade em Santos, as informações do Waze, para você que ouve a Saudade em 99,7. As informações são as seguintes: algumas vias com trânsito intenso neste final de terça-feira. Avenida Campos Salles, nesse momento, com trânsito bem intenso. Para você que circula pela Vila Matias, rua Lucas Fortunato, também Avenida Rangel Pestana, no Jabaquara, com trânsito bem carregado nesse momento. Outro trecho com trânsito carregado, Avenida Ana Costa, para você que ouve aqui a Saudade, Ana Costa, a partir da rua Joaquim Távora, em direção a Francisco Glicério, com trânsito intenso. Pela Orla da Praia, trânsito até que está bem tranquilo, né? Trânsito moderado pela Avenida Vicente de Carvalho. Agora 6:13, uma ótima noite para você.
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0: Boa noite, 6:14.
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1: E é uma alegria ter você aqui com a gente no Conexão Saudade. Tem muita música boa e informação esperando por você. A geração Z, formada por jovens nascidos entre 1997 e 2012, tem mudado a forma de enxergar a casa própria. Pesquisa Retratos do Morar, da Ipsos IPEC, mostra que metade dos jovens pretende comprar um imóvel nos próximos anos, mas apenas 14% veem a compra como investimento, o menor percentual entre as gerações. Preços e juros elevados e a dificuldade para formar a entrada estão entre os principais obstáculos. E a expansão do sistema Free Flow nas rodovias brasileiras também abriu espaço para golpes digitais contra motoristas. Desde o início do ano, a Kaspersky identificou mais de 480 páginas falsas que simulam cobranças de pedágio por Pix ou cartão. Os criminosos enviam SMS, e-mails e anúncios com falsas multas e débitos. A orientação é não clicar em links e conferir as cobranças nos canais oficiais.
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0: Na Saudade, 6h32. Ótima noite para você, os Paralamas do Sucesso.
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0: Mais uma vez, as informações do trânsito para você, ouvinte do Conexão Saudade, 6h32. A gente começa esse bloco. As informações das travessias litorâneas, Santos Guarujá no momento com 8 balsas, as informações do site da CEMIL, Santos Guarujá 8 balsas, tempo de espera em Santos 40 minutos, agora após a última atualização, 40 minutos de espera, tempo de espera em Santos e no Guarujá 15. Travessia Guarujá Bertioga, 2 balsas, tempo de espera de 20 minutos. Travessia de pedestre Santos Vicente de Carvalho, 3 embarcações. O tempo de espera é de 12 minutos. No litoral norte, São Sebastião e Ilhabela, 6 balsas. E o tempo de espera em São Sebastião, 30 minutos. Em Ilhabela, 90 minutos. 6h36, agora as informações das estradas. As informações da Ecovias Imigrantes, através do X. Anchieta, sentido capital, trânsito lento dos quilômetros 62 ao 60. Já no sentido litoral, ainda segue a operação comboio, congestionamento do 31 ao 40. Imigrantes, sentido litoral, trânsito lento dos quilômetros 68 ao 70. Nos demais trechos, com trânsito normal.
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2: A saudade agora 6:43 e a seleção brasileira venceu a Austrália por 4-2 nesta terça no segundo amistoso entre as equipes. Após uma atuação abaixo do esperado na sexta-feira, o Brasil entrou em campo com 7 mudanças feitas por Carlo Ancelotti e um novo esquema tático. A equipe começou melhor, mas sofreu a virada ainda no primeiro tempo. Na etapa final, o Brasil reagiu e garantiu a vitória por 4-2. E a SpaceX conseguiu colocar a Starship de nova geração em órbita pela primeira vez nesta segunda. O foguete lançado do Texas, nos Estados Unidos, enfrentou um problema durante o voo, com o desligamento inesperado de um dos motores. Mesmo assim, a missão avançou e permitiu o lançamento do primeiro lote de novos satélites da Starlink. O voo, que deveria durar 10 horas, foi encerrado após cerca de 3 horas. Este foi o 14º voo da Starship desde 2023.
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0: Na saudade, 6h52. Ótima noite pra você, Elton John com 7 songs.
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4: 6h54, temperatura na marca dos 22 graus. E a gente fica por aqui, mais uma edição do nosso Conexão Saudade. Hoje, você ficou sabendo, Lula tem 42% e Flávio Bolsonaro 37% em nova pesquisa para a presidência. Obras da Sabesp alteram o trânsito em 6 cidades da Baixada Santista. Brasil vence a Austrália por 4-2 em amistoso com 7 mudanças na equipe. Starship de nova geração alcança a órbita pela primeira vez, apesar, né, de falha no motor. Amanhã, às 7h, uma nova edição do Conexão para você. Continue aqui na Saudade, a sua companhia em todos os momentos. Uma ótima noite para você. Amanhã, às 7h, tem mais.
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Em 7h22, uma ótima noite pra você que ouve aqui a Saudade FM. O Nosso Amor a Gente Inventa. Ainda o Whitesnake com Is This Love, essa é de 1987. Que bom saber que você ouve a maior rádio flashback do Brasil. Agora 7h23, quero te convidar a que você nos siga nas redes sociais, @SaudadeFM, participe também das nossas promoções. Uma ótima noite pra você, 7h23.

0: Tina de Luca, Tolentino Filgueiras 80.
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0: Em ponto aqui na Saudade, ótima noite pra você. Harry Styles com Very Long Sugar. Ainda Steve Wonder e Capital Inicial na maior rádio flashback do Brasil. 8 em ponto, eu, Thiago Ferraz, fico por aqui e volto amanhã às 3 da tarde. Depois do intervalo tem Adriana Lima. Uma ótima noite pra você e continue aqui na rádio que te faz recordar.
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4: 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Eu sou Adriana Lima. A partir de agora serei a sua companhia até a meia-noite, aqui na maior rádio flashback de todo o Brasil. Agradeço demais a sua

0: Jota Quest do seu lado, composição de Nando Reis, aqui numa gravação acústica. Antes teve Starship com Nothing's Gonna Stop Us Now, tema do filme Manequim, número 1 na Billboard de 87. 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

0: George Michael e Paul McCartney com Hilda Payne, encontro de duas grandes vozes britânicas numa nova versão da música originalmente lançada por George Michael. Antes teve Kid Abelha, Amanhã é 23, lá de 87. 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Agora tem a Voz do Brasil. Eu, Adriana Lima, volto às 10 da noite aqui no seu dial com a nossa programação musical. 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Agradeço a sua boa companhia, eu sou Adriana Lima e volto já já. 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